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1: 21 horas e 15 minutos.

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1: Vinte e uma horas e 38 minutos.

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1: 21 horas e 49 minutos.

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1: Hora certa, Federal FM.
2: 22:03.
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0: agravada pelos eventos climáticos ocorridos em setembro de 2026. Preferencialmente, deve possuir registro oficial de órgão público, como Defesa Civil, dos danos sofridos relacionados aos eventos, ou deve possuir registro em vídeo e fotos que demonstrem os danos ou prejuízos causados pelos eventos climáticos. O pedido somente será analisado se a pessoa solicitante for bolsista ou beneficiário de qualquer outro programa de auxílio estudantil da Praia da Universidade.
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5: Vinte e duas horas e cinco minutos.

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1: A Universidade Federal de Pelotas mantém um circuito estratégico de museus no centro histórico da cidade, integrando ensino, pesquisa e extensão. No entorno da Praça Coronel Pedro Osório, destacam-se três unidades que compõem a rede de museus da instituição: o Museu de Arte Leopoldo Gotuso, o Museu do Doce e o Museu de Ciências Naturais Carlos Ritter. O MAUG, sediado no antigo prédio do Banco Rio Grandense, é dedicado às artes visuais e preserva o acervo do pintor Leopoldo Gotuso. Já o Museu do Doce, localizado no Casarão 8, tem como foco manter a história da tradição doceira da região. Completa o circuito o Museu Carlos Ritter, na Rua Gomes Carneiro, número 1, que apresenta a história natural local através da sua coleção de animais preservados e exposição de insetos. Além desses espaços, a Universidade mantém a Galeria Sul Design, no Centro de Artes, voltada à produção contemporânea de design. A rede de museus da UFPEL promove a mediação cultural e a preservação do patrimônio para a comunidade acadêmica e o público externo. Mais informações sobre horários e exposições podem ser consultadas no site oficial da PREC.
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3: 22 horas e 21 minutos.

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2: Vinte e duas horas e 35 minutos.

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1: 22 horas e 44 minutos.
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4: Começa agora mais uma edição do programa Dica do Farmacêutico. O tema de hoje é câncer. Câncer é o crescimento desordenado de células que invadem os tecidos e órgãos, podendo espalhar-se para outras regiões do corpo. O acúmulo de células cancerosas é conhecido como tumores, que podem ser malignos ou benignos. O câncer pode ser causado por fatores internos e externos. As causas internas são, na maioria das vezes, geneticamente pré-determinadas. Já as causas externas se relacionam com o meio ambiente, hábitos ou costumes individuais e culturais. O tratamento do câncer pode ser feito através de cirurgia, radioterapia, quimioterapia ou transplante de medula óssea. A detecção precoce do câncer é fundamental para que o tratamento seja mais eficaz, assim como preveni-lo é de extrema importância. Termina aqui mais uma edição do programa Dica do Farmacêutico, uma produção do curso de farmácia da Universidade Federal de Pelotas e da Rádio Federal FM. E lembre-se, se estiverem dúvidas sobre o uso de medicamentos, consulte o farmacêutico. Até a próxima!
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1: Vem aí a 67ª edição do Bloco de Blues. Na próxima quinta-feira, dia 10 de setembro, o projeto itinerante apresenta um show inédito da banda Serena, destaque do rock na Zona Sul, que preparou um repertório especial, focado nos grandes clássicos do blues e do jazz, além de arranjos exclusivos. E após o show, rola a tradicional jam session. O evento acontece no Bloco, na Rua Antônio dos Anjos, número 1020. A casa abre às 18h30 da tarde e o show começa às 20h30 da noite. Os ingressos antecipados já estão disponíveis na plataforma Simpla. Para saber mais detalhes sobre essa edição, o produtor César Lascano traz outras informações.
2: Alô, ouvintes ligados na Federal FM, aqui quem fala é César Lascano, músico e produtor da cidade de Pelotas. Eu tenho um convite muito especial para fazer. No dia 10 de setembro, uma quinta-feira, acontece a edição de número 67 do projeto Bloco de Blues, que a cada edição traz uma atração diferente na área do blues e do jazz. A edição desta quinta-feira, dia 10, ocorre no Bloco, na Rua Antônio dos Anjos, número 1020. Mais informações nas nossas redes sociais. Obrigado!
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1: Hora certa, Federal FM.
2: 23:07.
1: Federal FM e a temperatura. Nos estúdios da 107,9, centro de Pelotas.
3: 8 graus.
1: 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Mais de 2.500 caminhos até as graduações da Universidade Federal de Pelotas podem ser trilhados pelo processo seletivo complementar, com destino ao primeiro semestre letivo do próximo ano. O tabuleiro, com 5 rotas de acesso à instituição, propõe em disputa as vagas de 83 cursos por transferência, reopção, reingresso, portadora ou portador de diploma e retomada de estudos. Ao final de 5 percursos, o prêmio, a possibilidade de estudar em uma universidade pública gratuita e de qualidade e socialmente referenciada. Para isso, de 5 a 16 deste mês, os e as jogadoras que já têm ou já tiveram vínculo com o ensino superior poderão lançar os dados, mesmo que não tenham concluído a sua formação na UFPEL ou em outras instituições de ensino. Quem somar mais pontos em disciplinas aproveitadas

0: garante a vitória.
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5: Vinte e três horas e 10 minutos.

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1: O Cine UFPEL é a sala universitária de cinema da Universidade Federal de Pelotas. Localizada na rua Lobo da Costa, número 447, o espaço funciona junto ao prédio da Agência de Desenvolvimento da Lagoa Mirim, no centro da cidade. O projeto é um cinema digital gratuito, focado na exibição de produções que estão fora do circuito comercial. Iniciado em 2015 por docentes do curso de cinema, hoje o Cine UFPEL é um projeto estratégico da instituição em parceria com a Pró-Reitoria de Extensão e Cultura, a PREC. A sala articula iniciativas como o projeto Cinemas em Rede, além de ações voltadas para escolas e asilos. O local também abriga o Cineclube 04 e Cassiopeia, promovendo debates com temáticas de impacto social. As sessões e agendamentos de exibições ocorrem nas quintas e sextas-feiras, das 8 da manhã às 6h30 da tarde. A programação atualizada pode ser consultada pelo perfil oficial do projeto no Instagram. Para informações sobre o uso do espaço por entidades públicas, o contato é pelo e-mail saladecinema.ufpel@gmail.com.
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1: 23 horas e 24 minutos.

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1: 23 horas e 42 minutos.

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0: 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Hora Certa, Federal FM.
1: Meia-noite e 4 minutos.
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0: pelo Grupo de Pesquisa em Neurobiotecnologia da Universidade Federal de Pelotas, em parceria com a Universidade de Illinois Urbana-Champaign. O evento ocorrerá de 17 a 18 de novembro no Auditório da Meteorologia, no campus Capão do Leão. O encontro reunirá representantes, pesquisadores nacionais e internacionais, estudantes, docentes e profissionais de diferentes áreas. Entre os temas estão depressão e ansiedade, doenças neurodegenerativas e nutrição, e a interação entre intestino e cérebro.
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4: Meia-noite e 6 minutos.

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1: Meia-noite e 17 minutos.

0: A levantada é massa, né?
1: É, a levantada ficou doido, né?
0: Tá.
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3: Meia-noite e 27 minutos.

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1: Meia-noite e 39 minutos.

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0: internas de capacitação outubro, com atividades em comemoração ao Dia da Servidora e do Servidor Público, celebrado em 28 de outubro. As oportunidades destinam-se a quem trabalha na instituição independentemente do vínculo. As informações e os formulários de inscrição estão disponíveis na página da Progep, junto à página da UFEPEL.
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3: 1 hora e 6 minutos.

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1: A Pró-Reitoria de Assuntos Estudantis, conhecida como PRAE, é o setor da Universidade Federal de Pelotas responsável por garantir condições de permanência aos estudantes ao longo da graduação. O foco principal é apoiar alunos em situação de vulnerabilidade socioeconômica, oferecendo auxílios como moradia estudantil, alimentação por meio do restaurante universitário, transporte e inclusão digital. Além desses benefícios, a PRAE também atua em outras frentes importantes, como apoio pedagógico, acompanhamento psicológico, ações de saúde mental e iniciativas voltadas à qualidade de vida dentro da universidade. Esses serviços são fundamentais para reduzir a evasão e promover um ambiente mais acessível e inclusivo. Para acessar os auxílios, os estudantes precisam participar de processos seletivos divulgados em editais, que estabelecem critérios e documentação necessária. Por isso, é essencial acompanhar os canais oficiais da universidade e ficar atento aos prazos.
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3: Uma hora e 18 minutos.

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1: Uma hora e 28 minutos.

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1: Uma hora e 41 minutos.

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1: Uma hora e 54 minutos.

0: 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Hora certa, Federal FM.
1: 2:05.
0: Federal FM e a temperatura. Nos estúdios da 107,9, centro de Pelotas.
2: 9 graus.
0: 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Mestrado profissional em Ciência e Tecnologia de Sementes da Universidade Federal de Pelotas inscreve, até o dia 7 deste mês, pessoas interessadas em

0: Engenharia Florestal. Mais informações poderão ser obtidas no edital ou pelo e-mail secretariapppgctsulufepel@gmail.com.
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4: Duas horas e 7 minutos.

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1: 2 horas e 18 minutos.

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1: 2 horas e 27 minutos.

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1: 2 horas e 52 minutos.
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1: Hora certa, Federal FM. Federal FM e a temperatura. Nos estúdios da 107,9 Centro de Pelotas.
2: 9 graus.
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3: A Universidade Federal de Pelotas realiza, entre os dias 10 e 13 de novembro, a 23ª edição do Encontro Nacional de Didática e Práticas de Ensino, em parceria com a Universidade Federal do Pampa, a Unipampa. O evento é uma promoção da Associação Nacional de Didática e Práticas de Ensino, a DIP. O encontro visa promover espaços de interlocução entre docentes, estudantes, gestores, especialistas da educação básica e superior sobre os desafios para a construção de uma escola democrática que enfrente as desigualdades sociais e as desigualdades escolares com base no repertório teórico metodológico da didática e suas interfaces epistemológicas.
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5: 3 horas e 1 minuto.

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1: 3 horas e 20 minutos.

0: Obrigado. 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
2: 3 horas e 41 minutos.

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1: Hora certa, Federal FM.
2: 4:05.
1: Federal FM e a temperatura. Nos estúdios da 107,9, centro de Pelotas.
3: 8 graus.
1: 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Com a proposta de mapear atropelamentos de animais silvestres em rodovias, a Universidade Federal de Pelotas desenvolveu o Alerta Animal por meio do aplicativo para dispositivos móveis. A população pode contribuir para a definição de estratégias de proteção à fauna e de segurança no trânsito, ao reunir informações sobre a ocorrência destes acidentes. A ferramenta desenvolvida pela estudante Amanda Stark, do Programa de Pós-Graduação em Veterinária da UFPEL, permite a qualquer pessoa, quando identificar o atropelamento de animais silvestres, registrar a informação no aplicativo com a localização do episódio. Desta forma, cada acidente reportado contribuirá para a formação de um banco de dados sobre a distribuição destes eventos nas rodovias.
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1: 4 horas e 21 minutos.

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1: 4 horas e 42 minutos.

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1: Hora certa, Federal FM.
2: 5:01.
1: 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Nos estúdios da 107,9, centro de Pelotas.
3: 7 graus.
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4: Quatro instituições públicas de ensino superior reuniram-se para possibilitar à região da Campanha uma estrutura permanente dedicada à formação docente para a atualização pedagógica e a troca de experiências entre professoras e professores da educação básica. Com esse objetivo, a Universidade Federal de Pelotas, em conjunto com as federais do Rio Grande, a FURG, e do Pampa, a Unipampa, e a estadual do Rio Grande do Sul, a UERGS, criou o Centro Regional de Referência em Formação de Professores e Professoras da Região da Campanha.
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2: Cinco horas e 2 minutos.

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1: 5 horas e 13 minutos.

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1: 5 horas e 28 minutos.

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1: 5 horas e 40 minutos.

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1: 5 horas e 53 minutos.

0: 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Hora certa, Federal FM.
1: 6:02.
0: 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Nos estúdios da 107,9, centro de Pelotas.
2: 8 graus.
0: 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O Salão de Atos da Faculdade de Direito da Universidade Federal de Pelotas receberá, no dia 8 deste mês, às 19 horas, o evento Jornadas Jurídicas, promovido pela Defensoria Pública do Estado do Rio Grande do Sul. Esse projeto leva a cursos de direito em diferentes regiões do Estado palestras proferidas por defensores sobre o tema relevante na sociedade gaúcha e brasileira e que se fazem presentes no cotidiano da DPE e das práticas jurídicas de acadêmicos da área. Para a edição recebida pela UFPEL, o tema eleito pela Defensoria Pública é o do superendividamento da população brasileira, a qual se soma o assédio dos jogos eletrônicos realizados por aplicativos móveis conhecidas como bets. Neste contexto, se destacarão os desafios para a proteção do consumidor.
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1: Seis horas e 4 minutos.

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1: O bem-estar animal é uma das frentes de atuação da extensão na UFPEL. Através do Hospital Veterinário e de programas específicos, a Universidade promove ações voltadas ao controle populacional e à saúde de cães e gatos em Pelotas. Entre as atividades, destacam-se os projetos de castração e orientações sobre a guarda responsável, que ajudam a prevenir doenças e o abandono. Um dos destaques é o trabalho de grupos como o Clean Pet, que foca na saúde de pequenos animais, e as equipes que prestam assistência aos cavalos de tração. Essas atividades seguem o conceito de saúde única, entendendo que a saúde humana, a animal e a do meio ambiente estão interligadas. Por isso, as ações também focam na prevenção de doenças que podem ser transmitidas dos animais para as pessoas. Além de prestar um serviço essencial à comunidade, os projetos preparam os estudantes para atuar com a visão crítica na vigilância sanitária e do controle de doenças. Para saber mais sobre os projetos e os critérios de atendimento, acesse o Instagram, @cleanpetufepel.
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1: Seis horas e 29 minutos.

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1: 6 horas e 42 minutos.

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1: 6 horas e 57 minutos.

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0: 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Articular conhecimento, políticas públicas e investimentos em torno de propriedades dos 23 municípios da Zona Sul é a proposta do evento Inova Sul Summit 2027, lançado pela Universidade Federal de Pelotas e pela Associação dos Municípios da Zona Sul, a Zona Sul, em 16 de setembro, durante a comemoração dos 10 anos do Pelotas Parque Tecnológico. Previsto para setembro do próximo ano, o Summit terá 4 dias de programação e 3 eixos estratégicos: agricultura, saúde e economia azul. O encontro será realizado em uma área localizada na Faculdade de Agronomia Eliseu Maciel, a FAEM, no campus Capão do Leão da UFPEL. O primeiro dia será dedicado a pautas governamentais. Nos 3 dias seguintes, cada eixo temático terá um dia próprio, com debates e apresentação de pesquisas, experiências e propostas. O forte temporal ocorrido na última segunda-feira, dia 21, na região de Pelotas, deixou um rastro de estragos em diversas edificações da Universidade Federal de Pelotas. Entre elas está o Auditório Wilson de Oliveira, localizado no campus Capão do Leão, local onde estava prevista a realização das formaturas institucionais no início do mês de outubro. Apesar do grande esforço para a recuperação dos espaços naquele campus, a previsão é de que o trabalho não seja completamente concluído até a tal ocasião. Por isso, para que sonhos, conquistas e planos dos nossos formandos também não fossem levados por este mesmo vendaval, a Universidade Federal de Pelotas, em diálogo com a produtora licitada para a realização das formaturas, vem trabalhando desde o início da última semana em busca de oferecer uma alternativa para a realização das colações de grau programadas. Assim, seria mantido esse momento de grande importância na trajetória acadêmica dos nossos estudantes. A solução encontrada foi a utilização do ginásio da Escola Superior de Educação Física e Fisioterapia, a ESEF, localizada na rua Luiz de Camões 625. O espaço será adaptado para o recebimento das cerimônias. Um projeto de pesquisa vem tecendo narrativas sobre histórias pouco conhecidas de personagens que possuem relevância histórica, cultural, social e política para a cidade de Pelotas, no Rio Grande do Sul, e que ainda não são suficientemente conhecidas e ou pesquisados por estudiosos locais e principalmente pela comunidade externa. História Pouco Contada, liderada pelo Núcleo de Documentação Histórica da Universidade Federal de Pelotas. A ideia tem sido a de construir verbetes biográficos de mulheres e homens pretas ou pretos, pardos ou pardas, que ajudaram a construir a sociedade pelotense ao longo dos últimos séculos. Ao final de cada verbete, há referências para um aprofundamento do tema.
1: A Pró-Reitoria de Assuntos Estudantis da Universidade Federal de Pelotas abriu seleção de estudantes para a concessão de auxílio extraordinário em virtude dos eventos climáticos ocorridos neste mês em Pelotas e região. Podem candidatar-se alunos e alunas de graduação e pós-graduação presencial regularmente matriculados e beneficiários da PRAE. O valor unitário da bolsa será de até R$ 700,00 e a pessoa solicitante deve estar em situação de vulnerabilidade agravada pelos eventos climáticos ocorridos em setembro de 2026. Preferencialmente, deve possuir registro oficial de órgão público, como Defesa Civil, dos danos sofridos relacionados aos eventos, ou deve possuir registro em vídeo e fotos que demonstrem os danos ou prejuízos causados pelos eventos climáticos. O pedido somente será analisado se a pessoa solicitante for bolsista ou beneficiário de qualquer outro programa de auxílio estudantil da PRAE da Universidade.
0: Mais de 2.500 caminhos até as graduações da Universidade Federal de Pelotas podem ser trilhados pelo processo seletivo complementar, com destino ao primeiro semestre letivo do próximo ano. O tabuleiro, com 5 rotas de acesso à instituição, propõe em disputa as vagas de 83 cursos por transferência, reopção, reingresso, portadora ou portador de diploma e retomada de estudos. Ao final de 5 percursos, o prêmio, a possibilidade de estudar em uma universidade pública gratuita e de qualidade e socialmente referenciada. Para isso, de 5 a 16 deste mês, os e as jogadoras que já têm ou já tiveram vínculo com o ensino superior poderão lançar os dados, mesmo que não tenham concluído a sua formação na UFEPEL ou em outras instituições de ensino. Quem somar mais pontos em disciplinas aproveitadas garante a vitória. As relações entre os micro-organismos que habitam o organismo, o funcionamento do intestino e a saúde mental serão discutidas no Neuromicrobioma 2026, primeiro simpósio sobre microbioma, eixo intestino-cérebro e saúde mental, promovido pelo Grupo de Pesquisa em Neurobiotecnologia da Universidade Federal de Pelotas, em parceria com a Universidade de Illinois, Urbana Champaign. O evento ocorrerá de 17 a 18 de novembro no Auditório da Meteorologia, no campus Capão do Leão. O encontro reunirá representantes, pesquisadores nacionais e internacionais, estudantes, docentes e profissionais de diferentes áreas. Entre os temas estão depressão e ansiedade, doenças neurodegenerativas e nutrição, e a interação entre intestino e cérebro. A Pró-Reitoria de Gestão de Pessoas, PROGEP, da Universidade Federal de Pelotas, está com inscrições abertas para as Ações Internas de Capacitação Outubro, com atividades em comemoração ao Dia da Servidora e do Servidor Público, celebrado em 28 de outubro. As oportunidades destinam-se a quem trabalha na instituição independentemente do vínculo. As informações e os formulários de inscrição estão disponíveis na página da PROGEP, junto à página da UFEPEL. O mestrado profissional em Ciência e Tecnologia de Sementes da Universidade Federal de Pelotas inscreve, até o dia 7 deste mês, pessoas interessadas em concorrer a vagas para aluno regular. O processo seletivo, regido pelo edital números 162/2026, é correspondente ao ingresso no semestre 2026/2. São ofertadas 20 vagas em 3 linhas de pesquisa: produção de sementes, gestão de qualidade de sementes e pós-colheita em sementes. Poderão inscrever-se como candidatos as pessoas graduadas em agronomia, ciências biológicas, engenharia agrícola, engenharia florestal. Mais informações poderão ser obtidas no edital ou pelo e-mail secretaria-ppg-ctsul-ufepel@gmail.com. A Universidade Federal de Pelotas realiza, entre os dias 10 e 13 de novembro, a 23ª edição do Encontro Nacional de Didática e Práticas de Ensino, em parceria com a Universidade Federal do Pampa, a Unipampa. O evento é uma promoção da Associação Nacional de Didática e Práticas de Ensino, ADIP. O encontro visa promover espaços de interlocução entre docentes, estudantes, gestores, especialistas da educação básica e superior sobre os desafios para a construção de uma escola democrática que enfrente as desigualdades sociais e as desigualdades escolares com base no repertório teórico metodológico da didática e suas interfaces epistemológicas. Com a proposta de mapear atropelamentos de animais silvestres em rodovias, a Universidade Federal de Pelotas desenvolveu o Alerta Animal, por meio do aplicativo para dispositivos móveis, a população pode contribuir para a definição de estratégias de proteção à fauna e de segurança no trânsito, ao reunir informações sobre a ocorrência destes acidentes. A ferramenta desenvolvida pela estudante Amanda Stark, do Programa de Pós-Graduação em Veterinária da UFPEL, permite a qualquer pessoa, quando identificar o atropelamento de animais silvestres, registrar a informação no aplicativo com a localização do episódio. Desta forma, cada acidente reportado contribuirá para a formação de um banco de dados sobre a distribuição destes eventos nas rodovias. Quatro instituições públicas de ensino superior reuniram-se para possibilitar à região da Campanha uma estrutura permanente dedicada à formação docente para a atualização pedagógica e a troca de experiências entre professoras e professores da educação básica. Com esse objetivo, a Universidade Federal de Pelotas, em conjunto com as federais do Rio Grande, a FURG, e do Pampa, a Unipampa, e a estadual do Rio Grande do Sul, a UERGS, criou o Centro Regional de Referência em Formação de Professores e Professoras da região da Campanha. O Salão de Atos da Faculdade de Direito da Universidade Federal de Pelotas receberá, no dia 8 deste mês, às 19 horas, o evento Jornadas Jurídicas, promovido pela Defensoria Pública do Estado do Rio Grande do Sul. Esse projeto leva a cursos de direito em diferentes regiões do Estado palestras proferidas por defensores sobre o tema relevante na sociedade gaúcha e brasileira e que se fazem presentes no cotidiano da DPE e das práticas jurídicas de acadêmicos da área. Para a edição recebida pela UFPEL, o tema eleito pela Defensoria Pública é o do superendividamento da população brasileira, a qual se soma o assédio dos jogos eletrônicos realizados por aplicativos móveis conhecidas como bets. Neste contexto, se destacarão os desafios para a proteção do consumidor. Estas foram as últimas do Federal FM Notícias. Redação, Coordenadoria de Comunicação Social da UFPEL. Apresentação, Henri Dias, Rafael Cavalheiro e Roberto Engel. Edição e gravação, André Lufema e Roger Dutra. Supervisão técnica, Leonardo Assis. Direção-geral, Michael Kerr. 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
3: 7 horas e 47 minutos.

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1: Aquela receita preparada pelos avós e passada de geração em geração guarda muito mais do que sabores. Ela também preserva conhecimento sobre alimentação, cultura e a história das famílias e das comunidades. Muitos pratos tradicionais nasceram do aproveitamento dos alimentos disponíveis na própria propriedade ou na região e carregam formas de plantar, colher, preparar e conservar que foram aprendidas ao longo do tempo. Manter essas receitas vivas é uma maneira de valorizar ingredientes locais, preservar a diversidade alimentar e fortalecer os vínculos entre as gerações. E compartilhar esse conhecimento com crianças e jovens ajuda a evitar que costumes, modos de preparo e sabores importantes para a identidade de uma comunidade sejam esquecidos. A alimentação também faz parte do nosso patrimônio cultural. Valorizar uma receita de família é preservar memória, identidade e saberes que continuam sendo compartilhados ao redor da mesa.
0: Temperatura, ventos e umidade exercem influência direta sobre a atividade apícola, a floração e, consequentemente, a produção de mel e dos demais produtos apícolas. Para enfrentar um período de maior instabilidade climática, o primeiro passo é avaliar as condições do apiário. Áreas sujeitas a alagamentos merecem atenção especial. Quando necessário, as colmeias devem ser transferidas para locais mais seguros ou elevadas sobre suportes, reduzindo o contato com a umidade do solo. A manutenção das colmeias também faz diferença. Caixas danificadas ou com falhas na vedação permitem a entrada de água e aumentam a umidade no interior do enxame. Por isso, é importante manter as caixas em boas condições e com cobertura eficiente. A umidade dentro da colmeia favorece o desenvolvimento de fungos e doenças, comprometendo a saúde do enxame. Acompanhe agora o panorama agropecuário. As lavouras de trigo estão predominantemente nas fases reprodutivas, 9% em desenvolvimento vegetativo, 23% em floração, 54% em enchimento de grãos e 13% em maturação. A colheita está restrita às áreas mais adiantadas no Noroeste e alcança 1%. As lavouras afetadas pelas geadas de 7 e 8 de setembro no Planalto Médio apresentaram danos de intensidade moderada, principalmente em áreas que se encontravam em florescimento no período da ocorrência do evento. Em relação ao quadro fitossanitário nas áreas em florescimento e em enchimento de grãos, a elevada umidade aumentou a pressão de doenças, principalmente giberela e doenças foliares, demandando a realização de aplicações de fungicidas. Até 20 de setembro, de modo geral, as condições meteorológicas foram favoráveis ao desenvolvimento das lavouras, com disponibilidade adequada de radiação solar e temperaturas mais baixas no início do período e com elevação gradual ao longo da semana. As precipitações acompanhadas de ventos ocorridas na madrugada de 21 de setembro provocaram danos pontuais, como acamamento de lavouras e processos erosivos, cuja extensão ainda está em avaliação. A área projetada pela Emater Ascar para a safra 2026 é de 814.220 hectares e a produtividade média de 2.701 quilos por hectare.
2: A instalação de cloradores de pastilhas nas propriedades rurais é vital para o tratamento de água. Isso porque a água que sai fresquinha de uma nascente no campo pode não ser segura para beber e precisar de tratamento de desinfecção para garantir que o seu consumo não gere ameaças às famílias e aos animais. Levar saneamento da água rural não é só uma boa ideia. A água para consumo tem que atender a padrões de potabilidade, inclusive nas alternativas individuais com os cloradores de pastilhas. O objetivo é garantir a desinfecção contínua da água de poços e fontes, favorecendo a saúde das pessoas que consomem essa água, e também na dessedentação dos animais, e evitar a ocorrência de doenças hídricas que podem afetar as famílias rurais.
1: Chegou o momento do Saúde e Ecologia. Neste domingo, 27 de setembro, é celebrado o Dia Nacional da Doação de Órgãos, uma oportunidade para lembrar que um doador pode beneficiar diferentes pessoas que aguardam por transplantes. No Brasil, a família tem papel fundamental na autorização da doação após a morte. Por isso, quem deseja ser doador deve conversar com seus familiares e manifestar sua vontade. Na próxima quinta-feira, 1º de outubro, é celebrado o Dia Nacional e Internacional da Pessoa Idosa. No meio rural, as pessoas idosas têm papel importante na agricultura familiar, preservando conhecimento sobre a terra, os cultivos, os alimentos e as tradições. Valorizar essa experiência também significa respeitar sua autonomia e garantir participação na família e na comunidade. No próximo sábado, 3 de outubro, é celebrado o Dia Nacional das Abelhas. Esses pequenos animais têm papel fundamental na polinização de muitas plantas e na produção de alimentos. Preservar vegetação e flores, fontes de água e adotar cuidados com produtos que possam atingir os polinizadores são formas de protegê-los. Também no sábado, 3 de outubro, é celebrado o Dia Nacional da Agroecologia, que aproxima a produção de alimentos, conservação dos recursos naturais e qualidade de vida. Produzir respeito na natureza é também cuidar da terra para as próximas gerações. E o primeiro sábado de outubro marca ainda o Dia Interamericano da Água. No meio rural, a água é essencial para as famílias, os animais e a produção de alimentos. Proteger nascentes e cursos d'água, preservar a vegetação próxima a eles, evitar contaminações e utilizar esse recurso de maneira consciente ajudam a conservar sua qualidade e disponibilidade.
0: Acompanhe os preços recebidos pelos produtores do Rio Grande do Sul na última semana. Arroz em casca, saco de 50 quilos, preço menor R$ 70,00, preço maior R$ 88,00, preço médio R$ 79,40. Feijão, saco de 60 quilos, preço menor R$ 151,00, preço maior R$ 210,00, preço médio R$ 186,60. Milho, saco de 60 quilos, preço menor R$ 60,00, preço maior R$ 68,00, preço médio R$ 61,54. Soja, saco de 60 quilos, preço menor R$ 140,00, preço maior R$ 146,00, preço médio R$ 141,72. Trigo, saco de 60 quilos, preço menor R$ 65,00, preço maior R$ 75,00, preço médio R$ 71,94. Boi para abate, o quilo vivo com prazo de pagamento de 20 a 30 dias, preço menor R$ 11,00, preço maior R$ 14,36, preço médio R$ 12,63. Búfalo, quilo vivo, preço menor R$ 8,00, preço maior R$ 12,18, preço médio R$ 10,41. Cordeiro para abate, o quilo vivo, preço menor R$ 12,50, preço maior R$ 15,50, preço médio R$ 14,79. Suíno tipo carne, o quilo vivo, preço menor R$ 4,65, preço maior R$ 6,50, preço médio R$ 5,36. Vaca para abate, o quilo vivo com prazo de pagamento de 20 a 30 dias, preço menor R$ 10,00, preço maior R$ 12,00, preço médio R$ 11,21. Leite, o litro, preço menor R$ 2,22, preço maior R$ 2,95, preço médio R$ 2,52.
3: E assim encerramos mais um programa da Emater. Um bom dia a todos e esperamos vocês na próxima semana.
0: Agora, Drops, agenda de arte e cultura, aqui na Federal FM. No dia 11 de setembro, o Luciola Casa de Cultura e Café recebe uma noite especial de choro e samba com o grupo Andanças. Um encontro que celebra a música brasileira e também a história de quem a constrói. Rui Madruga, Everton Maciel, Carlos Machado e Paulo Martins sobem ao palco para um resgate afetivo da trajetória de cada um deles, costurando memórias, experiências e muita música boa. Será uma noite de encontro, escuta e celebração. Dia 11 de setembro, sexta-feira, a partir das 19h30, no Luciola Casa de Cultura e Café. Reserva pelo WhatsApp 53 984 65 0667. 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
5: Hora certa, Federal FM.
6: 8h02.
5: Federal FM e a temperatura. Nos estúdios da 107,9, Centro de Pelotas.
7: 10 graus.
5: 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O forte temporal ocorrido na última segunda-feira, dia 21, na região de Pelotas, deixou um rastro de estragos em diversas edificações da Universidade Federal de Pelotas. Entre elas está o Auditório Wilson de Oliveira, localizado no campus Capão do Leão, local onde estava prevista a realização das formaturas institucionais no início do mês de outubro. Apesar do grande esforço para a recuperação dos espaços naquele campus, a previsão é de que o trabalho não seja completamente concluído até a tal ocasião. Por isso, para que sonhos, conquistas e planos dos nossos formandos também não fossem levados por este mesmo vendaval, a Universidade Federal de Pelotas, em diálogo com a produtora licitada para a realização das formaturas, vem trabalhando desde o início da última semana em busca de oferecer uma alternativa para a realização das colações de grau programadas. Assim, seria mantido esse momento de grande importância na trajetória acadêmica dos nossos estudantes. A solução encontrada foi a utilização do ginásio da Escola Superior de Educação Física e Fisioterapia, a ESEF, localizada na rua Luiz de Camões 625. O espaço será adaptado para o recebimento das cerimônias.
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6: Oito horas e cinco minutos.

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1: 8 horas e 18 minutos.

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2: 8 horas e 32 minutos.

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2: Oito horas e 46 minutos.

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1: Hora Certa Federal FM. Federal FM e a temperatura. Nos estúdios da 107,9 Centro de Pelotas.
2: 13 graus.
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3: Um projeto de pesquisa vem tecendo narrativas sobre histórias pouco conhecidas de personagens que possuem relevância histórica, cultural, social e política para a cidade de Pelotas, no Rio Grande do Sul, e que ainda não são suficientemente conhecidas e ou pesquisados por estudiosos locais e principalmente pela comunidade externa. História pouco contada. Liderada pelo Núcleo de Documentação Histórica da Universidade Federal de Pelotas. A ideia tem sido a de construir verbetes biográficos de mulheres e homens pretas ou pretos, pardos ou pardas, que ajudaram a construir a sociedade pelotense ao longo dos últimos séculos. Ao final de cada verbete, há referências para um aprofundamento do tema.
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0: Alô, amigos, aqui quem fala é Cleiton Ramil. Alguns dias atrás foi lançado em todas as plataformas digitais a música Lampejo, a música que eu compus com João Aiello, um compositor iniciante, e depois interpretada por Leandro Maia, um cara já consagradíssimo, grande artista, com muitas músicas gravadas, muitos discos, faz um trabalho monumental pela cultura do sul do Brasil. E ele também é professor hoje da Universidade de Pelotas, a UFPEL, num setor de música. E me deu muito prazer em vê-lo cantar essa canção. Mas eu estou falando isso porque há poucos dias eu estava pensando exatamente sobre essa palavra lampejo. Uma palavra que me bateu tão forte quando eu criei o nome para essa música, porque ela tem uma série de significados bonitos, né? E eu também sempre gostei de usar a palavra em inglês, insight, né? De certa forma, o lampejo, se a gente pensar de forma metafórica, é como se fosse um insight, um lampejo de boas ideias, um lampejo de inspiração, um lampejo de boas recordações. É muito bom, né? É bom demais. E como eu sou um compositor e estou sempre produzindo por aí, eu também gosto de escutar outros compositores. Estou sempre pesquisando, sempre escutando, sempre ligado no que vem de novo, mas sem esquecer, sem deixar sempre de revisitar o que já foi feito antes, que tem obras maravilhosas que a gente pode escutar, que a gente aprende muito com elas. Isso sem falar só no prazer que a gente tem em escutar música, que já é uma coisa incrível, né, incomensurável. Então é isso que eu desejo para vocês hoje, que tem um ótimo programa, e eu passo a voz agora ao Márcio Selle.
1: Olá, Cleiton. Olá, ouvintes. Sejam todos bem-vindos. No programa de hoje, os destaques são os trabalhos de Dessa Ferreira, Anis de Flor e Dudu Orimã. Eu sou o Márcio Selle e dou sequência ao Ossu em Cima de hoje. Com 9 faixas, Pulso, primeiro álbum solo de Dessa Ferreira, lançado em 2023, reúne múltiplas facetas da artista que é cantora, compositora, multiinstrumentista e produtora musical. Mais conhecida como cantora e percussionista, a integrante do grupo Três Marias também gravou guitarras no álbum. Nascida em Brasília, em 1989, e radicada em Porto Alegre, Dessa destaca como um dos marcos de Pulso a graduação no curso de Música Popular na Universidade Federal do Rio Grande do Sul, em 2018. Os primeiros contatos com o Rio Grande do Sul há mais de uma década foram marcados por descobertas. Tinha aquela impressão de um estado europeizado, mas me deparei com diversas resistências, inclusive indígenas. Apesar de eu saber que o Brasil é um território indígena, não ouvia falar muito. Entendi que, na verdade, o que não havia era uma valorização dessas presenças, mas elas existem e fazem arte, contou Dessa Ferreira. E a gente escuta com Dessa Ferreira, dela, Nina Fola e Bruno Amaral, Dois Mundos, com participação de Nina Fola, Bruno Amaral, Wagner Menezes, Jordana Henriques, Lucas Fê, Gutia Ramil e Clarissa Ferreira. E encerrando o bloco, Sabedoria do Tempo, de Jorge Arthur de Souza, Dessa Ferreira e Gutia Ramil, com participação de Dinex, Gutia Ramil e Dona Conceição.

Escutamos Condessa Ferreira, com participação de Dinex, Gucci Ramil e Dona Conceição, Sabedoria do Tempo. E abrindo o bloco, com participação de Nina Fola, Bruno Amaral, Wagner Menezes, Jordana Henriques, Lucas Fê, Gucci Ramil e Clarissa Ferreira, Dois Mundos. Sou filha de piauienses, nasci e cresci na periferia do Distrito Federal e percebi que eu conhecia pouco sobre as origens da minha família. Principalmente na adolescência, eu tinha vergonha de assumir as minhas origens, de falar sobre mim e sobre a minha história. Então, com o tempo, através da música, da arte e com o contato com tradições culturais de matrizes africanas e indígenas, eu fui compreendendo a importância de honrar nossas origens e saudar nossa ancestralidade como forma de resistência. Conta Dessa Ferreira. E a gente escuta Folha Sagrada, de Dessa Ferreira, com participação de Lua Pacon Olay, Gucci Ramil, Dinex, Tomás Pitinini e Wagner Menezes. Logo após, O Batalá, de Idoú Aquiluli e Dessa Ferreira, com participação de Gucci Ramil, Dona Conceição, Kika Brandão, Agbaje Dansak e Idoú Aquiluli. E encerrando o bloco, Ibá Araorum, de Idoú Aquiluli, com participação de Idoú Aquiluli e Gucci Ramil.

0: Escutamos Condessa Ferreira e Baraorum, com participação de Doo Akiloli e Gucci Ramil. Antes a gente ouviu Obatalá, com participação de Gucci Ramil, Dona Conceição, Kika Brandão, Agbaje Dançar e Doo Akiloli. E abrindo o bloco, Folha Sagrada, com participação de Lua Pacon Olay, Gucci Ramil, Dineques, Tomás Pitinini e Wagner Menezes. Canções que fazem parte do álbum Pulso, de Dessa Ferreira, que está disponível em todas as plataformas digitais. A gente faz um intervalo e já voltamos.
1: Uma pausa pro cafezinho. Até já.

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Estamos de volta, eu sou Márcio Selle e este é O Sul em Cima, um programa de Cleiton Ramil. Na primeira parte tivemos o trabalho de Dessa Ferreira e seguimos agora com os trabalhos de Anis de Flor e do duo Orimã. Você pode interagir conosco através das redes sociais buscando O Sul em Cima e também pelo e-mail osulencima@gmail.com, enviando seu comentário e suas sugestões de pauta para nossa produção. Cantora e compositora nascida em Florianópolis, Santa Catarina, Anis de Flor expõe vivências e experiências como mulher negra e indígena no sul do Brasil ao longo das músicas autorais apresentadas no primeiro EP da artista catarinense, Fértil, lançado em 2022. As músicas que compõem o repertório do EP foram gravadas com produção musical de Dessa Ferreira, direção musical de Marisol Moabá e arranjos da própria Anis de Flor. Com Fértil, eu aposto muito na força de expressão, na escolha de não mais calar e sim dar voz a mim mesma, à minha jornada e aos lugares que muitas vezes me são negados. Quando comecei a escrever, não fiz isso com a intenção de transformar em música, mas aos poucos fui entendendo que uma coisa não se separava da outra. E se dar conta de que compartilhar impressões sobre as coisas pode ser acalanto e força para quem ouve e se identifica, relata Anis de Flor. E a gente escuta com Anis de Flor, de autoria dela, Solta. E encerrando o bloco, Forte, com participações de François Muleca, Marisol Moabá e Sam Machado.

0: Escutamos com Anis de Flor, Forte, com participações de François Muleca, Marisol Moabá e Sam Machado. E abrindo o bloco, Solta. O duo Orimã é composto por Luiz Tarzinski e Nando Altenfelder. Formado oficialmente em 2025, o Orimã constrói sua identidade artística a partir do cancioneiro popular brasileiro e das múltiplas matrizes afro-brasileiras presentes em manifestações como jongo, congada, bumba meu boi e samba de roda. A espiritualidade ligada à Umbanda também atravessa o trabalho do duo Orimã, refletindo-se tanto na escolha do repertório quanto nas temáticas abordadas. Os integrantes somam trajetórias marcadas pela pesquisa, criação e vivência da música brasileira. Nando Altenfelder, percussionista formado pela EMESP Tom Jobim e pela Faculdade Santa Marcelina, atua também como arte educador e já colaborou com artistas, projetos e grupos de pesquisa musical. Luiz Tarzinski é cantora formada em canto popular e pós-graduada em pedagogia vocal. Desenvolve trabalhos que unem música, cena e tradição oral, com destaque para projetos autorais e grupos dedicados à música brasileira. Escutaremos com o duo Orimã, Ogum de Ronda, de Roque Ferreira e Paulo César Pinheiro. E encerrando o bloco, Sou Iapá, de Luísa Lian.
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escutamos com o duo Orimã, Sou Iabá, e abrindo o bloco, Ogum de Ronda. Ao gravar essas composições que refletem o vigor dos orixás, a ancestralidade dos pretos velhos e o tributo à potência feminina das Iabás, a trilogia faz uma formidável viagem pelo Brasil de todos os deuses, de todas as crenças, a cara do Brasil sincrético. Unindo ancestralidade à contemporaneidade, a memória vem à tona e revela o que somos, de onde viemos e o que queremos. A espiritualidade aflora, agregando ousadia às raízes que nos representam. Palavras do músico e crítico musical Aquiles Reis. E a gente escuta com o duo Orimã, Zumbi Bará e Diozambi, de Rafael Altério, Celso Viáfora e Paulo César Pinheiro.

0: Escutamos com o duo Orimã, Zumbi Bará e Diozambi. E este foi o Sul em Cima de hoje, que apresentou os trabalhos de Dessa Ferreira, Anis de Flor e do duo Orimã. Eu agradeço a sua companhia. Um grande beijo a todos e até a próxima semana com mais uma edição de O Sul em Cima.
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2: Nove horas e 52 minutos.
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1: Hora certa, Federal FM.
2: 10:04.
1: Federal FM e a temperatura. Nos estúdios da 107,9, centro de Pelotas.
3: 15 graus.
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4: A Pró-Reitoria de Assuntos Estudantis da Universidade Federal de Pelotas abriu seleção de estudantes para a concessão de auxílio extraordinário em virtude dos eventos climáticos ocorridos neste mês em Pelotas e região. Podem candidatar-se alunos e alunas de graduação e pós-graduação presencial regularmente matriculados e beneficiários da PRAE. O valor unitário da bolsa será de até R$ 700,00 e a pessoa solicitante deve estar em situação de vulnerabilidade agravada pelos eventos climáticos ocorridos em setembro de 2026. Preferencialmente, deve possuir registro oficial de órgão público, como Defesa Civil, dos danos sofridos relacionados aos eventos ou deve possuir registro em vídeo e fotos que demonstrem os danos ou prejuízos causados pelos eventos climáticos. O pedido somente será analisado se a pessoa solicitante for bolsista ou beneficiário de qualquer outro programa de auxílio estudantil da PRAE da Universidade.
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1: Dez horas e 6 minutos.

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1: 10 horas e 19 minutos.

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2: 10 horas e 32 minutos.

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1: 10 horas e 44 minutos.

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1: 10 horas e 54 minutos.

agora. Drops, agenda de arte e cultura, aqui na Federal FM. E neste sábado tem o show da banda Seu Vigário no Bloco, sábado dia 26 a partir das 20h30. A banda Seu Vigário vai mostrar seu repertório de 2026 em apresentação única no show Nervosa Calmaria. O show acontece no Bloco a partir das 20h30. Um pouco antes começa a festa com o DJ Lúcio com muito rock and roll. Show do Seu Vigário, nesse sábado, dia 26, às 20h30 no Bloco, antecipados no Simpla. 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
1: Hora certa, Federal FM.
2: 11 horas e 2 minutos.
1: Federal FM e a temperatura. Nos estúdios da 107,9 Centro de Pelotas,
3: 17 graus.
1: 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Mais de 2.500 caminhos até as graduações da Universidade Federal de Pelotas podem ser trilhados pelo processo seletivo complementar, com destino ao primeiro semestre letivo do próximo ano. O tabuleiro, com 5 rotas de acesso à instituição, propõe em disputa as vagas de 83 cursos por transferência, reopção, reingresso, portadora ou portador de diploma e retomada de estudos. Ao final de 5 percursos, o prêmio, a possibilidade de estudar em uma universidade pública gratuita e de qualidade e socialmente referenciada. Para isso, de 5 a 16 deste mês, os e as jogadoras que já têm ou já tiveram vínculo com o ensino superior poderão lançar os dados, mesmo que não tenham concluído a sua formação na UFEPEL ou em outras instituições de ensino. Quem somar mais pontos em disciplinas aproveitadas garante a vitória.
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2: Onze horas e 4 minutos.

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1: Na Universidade Federal de Pelotas, os estudantes têm a possibilidade de cursar disciplinas em outros cursos de graduação, ampliando sua formação acadêmica de forma interdisciplinar. Essa prática permite que o aluno tenha contato com diferentes áreas do conhecimento, complementando sua trajetória e adquirindo novas perspectivas para sua formação profissional. A solicitação acontece durante o período de matrícula, por meio do sistema Cobalto, onde é possível consultar quais disciplinas estão disponíveis e se há vagas abertas para alunos de outros cursos. Em alguns casos, é necessário cumprir pré-requisitos ou obter autorização do colegiado responsável pela disciplina. Essa flexibilidade é uma oportunidade importante para quem deseja diversificar os estudos e construir uma formação mais ampla e conectada com diferentes áreas.
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3: Onze horas e 18 minutos.

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1: 11 horas e 31 minutos.

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1: 11 horas e 43 minutos.

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1: 11 horas e 56 minutos.

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1: Hora Certa, Federal FM. Federal FM e a temperatura. Nos estúdios da 107,9, Centro de Pelotas.
2: 17 graus.
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3: As relações entre os micro-organismos que habitam o organismo, o funcionamento do intestino e a saúde mental serão discutidas no Neuromicrobioma 2026, primeiro simpósio sobre microbioma, eixo intestino-cérebro e saúde mental, promovido pelo Grupo de Pesquisa em Neurobiotecnologia da Universidade Federal de Pelotas, em parceria com a Universidade de Illinois, Urbana Champaign. O evento ocorrerá de 17 a 18 de novembro no Auditório da Meteorologia, no campus Capão do Leão. O encontro reunirá representantes, pesquisadores nacionais e internacionais, estudantes, docentes e profissionais de diferentes áreas. Entre os temas estão depressão e ansiedade, doenças neurodegenerativas e nutrição e a interação entre intestino e cérebro.
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7: Doze horas e dois minutos.

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1: 12 horas e 28 minutos.

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1: Doze horas e 40 minutos.

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1: 12 horas e 52 minutos.

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1: Hora certa, Federal FM.
2: 13:04.
1: Federal FM e a temperatura. Nos estúdios da 107,9 Centro de Pelotas.
3: 17 graus.
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4: A Pró-Reitoria de Gestão de Pessoas, PROGEP, da Universidade Federal de Pelotas está com inscrições abertas para as Ações Internas de Capacitação Outubro, com atividades em comemoração ao Dia da Servidora e do Servidor Público, celebrado em 28 de outubro. As oportunidades destinam-se a quem trabalha na instituição independentemente do vínculo. As informações e os formulários de inscrição estão disponíveis na página da PROGEP, junto à página da UFEPEL.
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5: Olá amigos, estamos começando mais um Roda Livre, um programa do Clube do Choro de Pelotas, aqui música genuína brasileira a partir de agora. Estamos falando do choro, popularmente conhecido como chorinho. Destaque de hoje é o pelotense radicado no Rio de Janeiro, Fernando Lights, ele que gravou o disco Rios que Navego com algumas composições próprias. A partir de agora, você acompanha este trabalho muito bonito do pelotense Fernando Leitzky.

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e o Vitor fizeram uma música ainda no tempo que a gente estava fazendo o disco. Praticamente ela ficou pronta na hora de acabar o disco. E a música que a gente vai cantar na hora de acabar o show. Chamou Ivan, a rapaziada toda, e a gente vai cantar A Cartomante. Tá tudo nas cartas.

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1: Hora Certa, Federal FM.
2: 14 horas e 1 minuto.
1: Federal FM e a temperatura. Nos estúdios da 107,9, Centro de Pelotas,
3: 18 graus.
1: 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Mestrado profissional em Ciência e Tecnologia de Sementes da Universidade Federal de Pelotas inscreve, até o dia 7 deste mês, pessoas interessadas em concorrer a vagas para aluno regular. O processo seletivo, regido pelo edital número 162/2026, é correspondente ao ingresso no semestre 2026/2. São ofertadas 20 vagas em 3 linhas de pesquisa: produção de sementes, gestão de qualidade de sementes e pós-colheita em sementes. Poderão inscrever-se como candidatos as pessoas graduadas em agronomia, ciências biológicas, engenharia agrícola, engenharia florestal. Mais informações poderão ser obtidas no edital ou pelo e-mail secretaria-ppg-ctsul-ufepel@gmail.com.
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2: Quatorze horas e 4 minutos.

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1: A música clássica e o canto coral são acessíveis a toda a comunidade através dos grupos artísticos da UFPEL. A Orquestra Filarmônica e o Coro da Universidade realizam temporadas de concertos gratuitos em teatros e espaços públicos de Pelotas e região. Compostos por alunos, professores e músicos convidados, esses grupos levam um repertório que mistura clássicos universais e música brasileira, promovendo a formação de novas plateias. As apresentações buscam aproximar o público da música sinfônica e reforçar o papel da universidade na produção cultural. A agenda de apresentações e concertos é divulgada pelo site da Pró-Reitoria de Extensão e Cultura ou pelo Instagram.
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3: 14 horas e 17 minutos.

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1: 14 horas e 29 minutos.

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1: 14 horas e 40 minutos.

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1: Quatorze horas e 51 minutos.

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1: Quatorze horas e 59 minutos.
2: Pedrinho vai ser papai.
3: Quem, hein? É mesmo? Quem vai ser papai?
2: Menina mulher da pele preta.
3: Menina mulher.

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1: Hora certa, Federal FM.
2: 15:03.
1: Federal FM e a temperatura. Nos estúdios da 107,9, centro de Pelotas.
3: 20 graus.
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4: A Universidade Federal de Pelotas realiza, entre os dias 10 e 13 de novembro, a 23ª edição do Encontro Nacional de Didática e Práticas de Ensino, em parceria com a Universidade Federal do Pampa, a Unipampa. O evento é uma promoção da Associação Nacional de Didática e Práticas de Ensino, a ADIP. O encontro visa promover espaços de interlocução entre docentes, estudantes, gestores, especialistas da educação básica e superior sobre os desafios para a construção de uma escola democrática que enfrente as desigualdades sociais e as desigualdades escolares com base no repertório teórico metodológico da didática e suas interfaces epistemológicas.
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2: Quinze horas. E 5 minutos.

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1: 15 horas e 20 minutos.

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1: 15 horas e 32 minutos.

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1: 15 horas e 41 minutos.

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1: 15 horas e 52 minutos.

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1: Hora certa, Federal FM.
2: 16:04.
1: Federal FM e a temperatura. Nos estúdios da 107,9, centro de Pelotas.
3: 20 graus.
1: 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Com a proposta de mapear atropelamentos de animais silvestres em rodovias, a Universidade Federal de Pelotas desenvolveu o Alerta Animal por meio do aplicativo para dispositivos móveis. A população pode contribuir para a definição de estratégias de proteção à fauna e de segurança no trânsito ao reunir informações sobre a ocorrência destes acidentes. A ferramenta desenvolvida pela estudante Amanda Stark, do Programa de Pós-Graduação em Veterinária da UFPEL, permite a qualquer pessoa, quando identificar o atropelamento de animais silvestres, registrar a informação no aplicativo com a localização do episódio. Desta forma, cada acidente reportado contribuirá para a formação de um banco de dados sobre a distribuição destes eventos nas rodovias.
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2: 16:06.

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1: 16 horas e 19 minutos.

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2: Dezesseis horas e 31 minutos.

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1: 16 horas e 43 minutos.

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0: 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Hora certa, Federal FM.
1: 17h03.
0: Federal FM e a temperatura. Nos estúdios da 107,9, centro de Pelotas.
2: 20 graus.
0: 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Quatro instituições públicas de ensino superior reuniram-se para possibilitar à região da Campanha uma estrutura permanente dedicada à formação docente para a atualização pedagógica e a troca de experiências entre professoras e professores da educação básica. Com esse objetivo, a Universidade Federal de Pelotas, em conjunto com as federais do Rio Grande, a FURG, e do Pampa, a Unipampa, e a estadual do Rio Grande do Sul, a UERGS, criou o Centro Regional de Referência em Formação de Professores e Professoras da Região da Campanha.
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1: Dezessete horas e cinco minutos.

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1: 17 horas e 17 minutos.

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1: 17 horas e 30 minutos.

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1: 17 horas e 42 minutos.

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1: Hora certa, Federal FM. Federal FM e a temperatura. Nos estúdios da 107,9 Centro de Pelotas,
2: 18 graus.
1: 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O Salão de Atos da Faculdade de Direito da Universidade Federal de Pelotas receberá, no dia 8 deste mês, às 19 horas, o evento Jornadas Jurídicas, promovido pela Defensoria Pública do Estado do Rio Grande do Sul. Esse projeto leva a cursos de direito em diferentes regiões do Estado palestras proferidas por defensores sobre o tema relevante na sociedade gaúcha e brasileira e que se fazem presentes no cotidiano da DPE e das práticas jurídicas de acadêmicos da área. Para a edição recebida pela UFPEL, o tema eleito pela Defensoria Pública é o do superendividamento da população brasileira, a qual se soma o assédio dos jogos eletrônicos realizados por aplicativos móveis conhecidas como bets. Neste contexto, se destacarão os desafios para a proteção do consumidor.
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1: Dezoito horas e 2 minutos.

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1: A UFPEL conta com uma editora e uma livraria próprias que atuam na difusão da produção científica e cultural da instituição. Localizada no centro de Pelotas, a livraria comercializa obras publicadas por docentes e pesquisadores, abrangendo diversas áreas do conhecimento com preços acessíveis. Além dos livros físicos, a editora UFPEL disponibiliza diversos títulos para download gratuito em formato digital, democratizando o acesso à leitura e aos estudos acadêmicos. Este trabalho é coordenado pelo NELU, o Núcleo de Editora, Livraria e Gráfica da Universidade, responsável por avaliar e publicar produções tanto da comunidade acadêmica quanto de autores externos. Além de livros, a livraria oferece a linha UFPEL, com produtos oficiais da marca da instituição. O espaço também funciona como um centro cultural, recebendo eventos, workshops e exposições abertas ao público. Conheça o catálogo completo, as publicações digitais e os produtos disponíveis acessando o site da editora no portal oficial da universidade ou visitando a sede no endereço Rua Benjamin Constante, 1071.
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3: 18 horas e 24 minutos.

0: 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Articular conhecimento, políticas públicas e investimentos em torno de propriedades dos 23 municípios da Zona Sul é a proposta do evento Inova Sul Summit 2027, lançado pela Universidade Federal de Pelotas e pela Associação dos Municípios da Zona Sul, a Zona Sul, em 16 de setembro, durante a comemoração dos 10 anos do Pelotas Parque Tecnológico. Previsto para setembro do próximo ano, o Summit terá 4 dias de programação e 3 eixos estratégicos: agricultura, saúde e economia azul. O encontro será realizado em uma área localizada na Faculdade de Agronomia Eliseu Maciel, a FAEM, no campus Capão do Leão da UFPEL. O primeiro dia será dedicado a pautas governamentais. Nos 3 dias seguintes, cada eixo temático terá um dia próprio, com debates e apresentação de pesquisas, experiências e propostas. O forte temporal ocorrido na última segunda-feira, dia 21, na região de Pelotas, deixou um rastro de estragos em diversas edificações da Universidade Federal de Pelotas. Entre elas está o Auditório Wilson de Oliveira, localizado no campus Capão do Leão, local onde estava prevista a realização das formaturas institucionais no início do mês de outubro. Apesar do grande esforço para a recuperação dos espaços naquele campus, a previsão é de que o trabalho não seja completamente concluído até a tal ocasião. Por isso, para que sonhos, conquistas e planos dos nossos formandos também não fossem levados por este mesmo vendaval, a Universidade Federal de Pelotas, em diálogo com a produtora licitada para a realização das formaturas, vem trabalhando desde o início da última semana em busca de oferecer uma alternativa para a realização das colações de grau programadas. Assim, seria mantido esse momento de grande importância na trajetória acadêmica dos nossos estudantes. A solução encontrada foi a utilização do ginásio da Escola Superior de Educação Física e Fisioterapia, a ESEF, localizada na rua Luiz de Camões 625. O espaço será adaptado para o recebimento das cerimônias. Um projeto de pesquisa vem tecendo narrativas sobre histórias pouco conhecidas de personagens que possuem relevância histórica, cultural, social e política para a cidade de Pelotas, no Rio Grande do Sul, e que ainda não são suficientemente conhecidas e ou pesquisados por estudiosos locais e principalmente pela comunidade externa. História Pouco Contada, liderada pelo Núcleo de Documentação Histórica da Universidade Federal de Pelotas. A ideia tem sido a de construir verbetes biográficos de mulheres e homens pretas ou pretos, pardos ou pardas, que ajudaram a construir a sociedade pelotense ao longo dos últimos séculos. Ao final de cada verbete, há referências para um aprofundamento do tema.
1: A Pró-Reitoria de Assuntos Estudantis da Universidade Federal de Pelotas abriu seleção de estudantes para a concessão de auxílio extraordinário em virtude dos eventos climáticos ocorridos neste mês em Pelotas e região. Podem candidatar-se alunos e alunas de graduação e pós-graduação presencial regularmente matriculados e beneficiários da PRAE. O valor unitário da bolsa será de até R$ 700,00 e a pessoa solicitante deve estar em situação de vulnerabilidade agravada pelos eventos climáticos ocorridos em setembro de 2026. Preferencialmente, deve possuir registro oficial de órgão público, como Defesa Civil, dos danos sofridos relacionados aos eventos, ou deve possuir registro em vídeo e fotos que demonstrem os danos ou prejuízos causados pelos eventos climáticos. O pedido somente será analisado se a pessoa solicitante for bolsista ou beneficiário de qualquer outro programa de auxílio estudantil da PRAE da Universidade.
0: Mais de 2.500 caminhos até as graduações da Universidade Federal de Pelotas podem ser trilhados pelo processo seletivo complementar, com destino ao primeiro semestre letivo do próximo ano. O tabuleiro, com 5 rotas de acesso à instituição, propõe em disputa as vagas de 83 cursos por transferência, reopção, reingresso, portadora ou portador de diploma e retomada de estudos. Ao final de 5 percursos, o prêmio, a possibilidade de estudar em uma universidade pública gratuita e de qualidade e socialmente referenciada. Para isso, de 5 a 16 deste mês, os e as jogadoras que já têm ou já tiveram vínculo com o ensino superior poderão lançar os dados, mesmo que não tenham concluído a sua formação na UFEPEL ou em outras instituições de ensino. Quem somar mais pontos em disciplinas aproveitadas garante a vitória. As relações entre os micro-organismos que habitam o organismo, o funcionamento do intestino e a saúde mental serão discutidas no Neuromicrobioma 2026, primeiro simpósio sobre microbioma, eixo intestino-cérebro e saúde mental, promovido pelo Grupo de Pesquisa em Neurobiotecnologia da Universidade Federal de Pelotas, em parceria com a Universidade de Illinois, Urbana-Champaign. O evento ocorrerá de 17 a 18 de novembro no Auditório da Meteorologia, no campus Capão do Leão. O encontro reunirá representantes, pesquisadores nacionais e internacionais, estudantes, docentes e profissionais de diferentes áreas. Entre os temas estão depressão e ansiedade, doenças neurodegenerativas e nutrição, e a interação entre intestino e cérebro. A Pró-Reitoria de Gestão de Pessoas, PROGEP, da Universidade Federal de Pelotas, está com inscrições abertas para as Ações Internas de Capacitação Outubro, com atividades em comemoração ao Dia da Servidora e do Servidor Público, celebrado em 28 de outubro. As oportunidades destinam-se a quem trabalha na instituição independentemente do vínculo. As informações e os formulários de inscrição estão disponíveis na página da PROGEP, junto à página da UFEPEL. O mestrado profissional em Ciência e Tecnologia de Sementes da Universidade Federal de Pelotas inscreve, até o dia 7 deste mês, pessoas interessadas em concorrer a vagas para aluno regular. O processo seletivo, regido pelo edital número 162/2026, é correspondente ao ingresso no semestre 2026/2. São ofertadas 20 vagas em 3 linhas de pesquisa: produção de sementes, gestão de qualidade de sementes e pós-colheita em sementes. Poderão inscrever-se como candidatos as pessoas graduadas em agronomia, ciências biológicas, engenharia agrícola, engenharia florestal. Mais informações poderão ser obtidas no edital ou pelo e-mail secretaria-ppg-ctsul-ufepel@gmail.com. A Universidade Federal de Pelotas realiza, entre os dias 10 e 13 de novembro, a 23ª edição do Encontro Nacional de Didática e Práticas de Ensino, em parceria com a Universidade Federal do Pampa, a Unipampa. O evento é uma promoção da Associação Nacional de Didática e Práticas de Ensino, ADIP. O encontro visa promover espaços de interlocução entre docentes, estudantes, gestores, especialistas da educação básica e superior sobre os desafios para a construção de uma escola democrática que enfrente as desigualdades sociais e as desigualdades escolares com base no repertório teórico metodológico da didática e suas interfaces epistemológicas. Com a proposta de mapear atropelamentos de animais silvestres em rodovias, a Universidade Federal de Pelotas desenvolveu o Alerta Animal, por meio do aplicativo para dispositivos móveis, a população pode contribuir para a definição de estratégias de proteção à fauna e de segurança no trânsito, ao reunir informações sobre a ocorrência destes acidentes. A ferramenta desenvolvida pela estudante Amanda Stark, do Programa de Pós-Graduação em Veterinária da UFPEL, permite a qualquer pessoa, quando identificar o atropelamento de animais silvestres, registrar a informação no aplicativo com a localização do episódio. Desta forma, cada acidente reportado contribuirá para a formação de um banco de dados sobre a distribuição destes eventos nas rodovias. Quatro instituições públicas de ensino superior reuniram-se para possibilitar à região da Campanha uma estrutura permanente dedicada à formação docente para a atualização pedagógica e a troca de experiências entre professoras e professores da educação básica. Com esse objetivo, a Universidade Federal de Pelotas, em conjunto com as federais do Rio Grande, a FURG, e do Pampa, a Unipampa, e a estadual do Rio Grande do Sul, a UERGS, criou o Centro Regional de Referência em Formação de Professores e Professoras da região da Campanha. O Salão de Atos da Faculdade de Direito da Universidade Federal de Pelotas receberá, no dia 8 deste mês, às 19 horas, o evento Jornadas Jurídicas, promovido pela Defensoria Pública do Estado do Rio Grande do Sul. Esse projeto leva a cursos de direito em diferentes regiões do Estado palestras proferidas por defensores sobre o tema relevante na sociedade gaúcha e brasileira e que se fazem presentes no cotidiano da DPE e das práticas jurídicas de acadêmicos da área. Para a edição recebida pela UFPEL, o tema eleito pela Defensoria Pública é o do superendividamento da população brasileira, a qual se soma o assédio dos jogos eletrônicos realizados por aplicativos móveis conhecidas como bets. Neste contexto, se destacarão os desafios para a proteção do consumidor. Estas foram as últimas do Federal FM Notícias. Redação, Coordenadoria de Comunicação Social da UFPEL. Apresentação, Henri Dias, Rafael Cavalheiro e Roberto Engel. Edição e gravação, André Lufema e Roger Dutra. Supervisão técnica, Leonardo Assis. Direção geral, Michael Kerr.
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1: 18 horas e 51 minutos.

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1: Hora certa, Federal FM.
2: 19h04.
1: Federal FM e a temperatura. Nos estúdios da 107,9 Centro de Pelotas,
3: 17 graus.
1: 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Articular conhecimento, políticas públicas e investimentos em torno de propriedades dos 23 municípios da Zona Sul é a proposta do evento Inova Sul Summit 2027, lançado pela Universidade Federal de Pelotas e pela Associação dos Municípios da Zona Sul, a Zona Sul, em 16 de setembro, durante a comemoração dos 10 anos do Pelotas Parque Tecnológico. Previsto para setembro do próximo ano, o Summit terá 4 dias de programação e 3 eixos estratégicos: agricultura, saúde e economia azul. O encontro será realizado em uma área localizada na Faculdade de Agronomia Eliseu Maciel, a FAEM, no campus Capão do Leão da UFPEL. O primeiro dia será dedicado a pautas governamentais. Nos 3 dias seguintes, cada eixo temático terá um dia próprio, com debates e apresentação de pesquisas, experiências e propostas.
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2: 19 horas e 6 minutos.

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1: Dezenove horas e 21 minutos.

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1: Dezenove horas e 44 minutos.
2: Então, eu sei que tem uma galera aí cheia de amigos, cheia de parceiros. Quem de vocês não tem um bom parceiro, né? Todo mundo tem um bom parceiro. Não seja um. Então essa é a homenagem a esse cara, amigo de vocês. Cada um tem o seu, eu tenho o meu.

São meus parceiros.

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2: Dezenove horas e 54 minutos.

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1: 16 graus.
0: 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O forte temporal ocorrido na última segunda-feira, dia 21, na região de Pelotas, deixou um rastro de estragos em diversas edificações da Universidade Federal de Pelotas. Entre elas está o Auditório Wilson de Oliveira, localizado no campus Capão do Leão, local onde estava prevista a realização das formaturas institucionais no início do mês de outubro. Apesar do grande esforço para a recuperação dos espaços naquele campus, a previsão é de que o trabalho não seja completamente concluído até a tal ocasião. Por isso, para que sonhos, conquistas e planos dos nossos formandos também não fossem levados por este mesmo vendaval, a Universidade Federal de Pelotas, em diálogo com a produtora licitada para a realização das formaturas, vem trabalhando desde o início da última semana em busca de oferecer uma alternativa para a realização das colações de grau programadas. Assim, seria mantido esse momento de grande importância na trajetória acadêmica dos nossos estudantes. A solução encontrada foi a utilização do ginásio da Escola Superior de Educação Física e Fisioterapia, a ESEF, localizada na rua Luiz de Camões 625. O espaço será adaptado para o recebimento das cerimônias.
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4: Vinte horas e dois minutos.

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1: 20 horas e 13 minutos.

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1: 20 horas e 37 minutos.

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1: 20 horas e 51 minutos.
2: Silêncio.